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São 2 horas. 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

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São 4 horas. 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

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São 5 horas. 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

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São 6 horas. 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

mulheres são a coisa mais bonita do mundo. 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

0: 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São 8 horas.
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0: 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São 10 horas.
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0: 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É meio-dia. 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
7: Olá, boa tarde. Passam 2 minutos das 3. Está muito calor hoje.
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Mais uma vez, boa tarde, passam 3 minutos agora das 3. Bem-vindos ao Palácio Nacional, música em português nas próximas 2 horas. O meu nome é Carlos Val e vou estar por aqui então a fazer companhia com música em português dos anos 80, 90, inícios dos anos 2000 e algumas músicas dos dias de hoje, que vão passar por aqui. Há pouco abri na emissão a dizer que está muito calor hoje, e está mesmo. Aqui na zona de Mafra, os termómetros há pouco marcavam 34 graus. Aqui em Mafra, exatamente, 34 graus, vento quase zero. Enfim, sabemos que as coisas vão melhorar, até porque espera-se depois um ligeiro arrefecimento noturno, as mínimas vão baixar ali até aos 19. Além de um dia muito parecido com o de hoje, só começa a arrefecer um pouco mais a partir de quinta-feira. Portanto, já sabes, deve proteger-se ao máximo deste calor. Se tiver que realizar atividades laborais no exterior ou, enfim, andar por aí, proteja-se o mais possível do sol, beba muita água e, enfim, mantenha-se fresco. É isso mesmo. Se puderes fugir deste calor, então faça ou deixe ficar aí junto ao seu rádio e vamos tentar refrescar esta sua tarde de autêntico verão. Enfim, vamos ter nos próximos dias muito, muito calor. Cuidado com as ignições, evite usar o lume, cuidado mesmo com também alguns trabalhos agrícolas que possa fazer. Há que ter, enfim, as máximas precauções. Já sabe, os conselhos são sempre os mesmos, porque os perigos são quase sempre os mesmos também. Enfim, vamos ter muito cuidado então. Vamos continuar com mais música.

os Anjos e Anselmo Ralph, este até ao fim, o Regresso dos Anjos. Antes estivemos com João Pedro Paes e a nossa hora, e atrás os Ritual Tejo, com Não Sigo Ninguém, na abertura desta primeira hora do Palácio Nacional. Meu nome é Carlos Valde, ainda vou estar por aqui até bem perto das 5 com muita música em português. Agora, em vez de ficarmos com a Lúcia Muniz e este Chuva, que parece que não vai aparecer, pelo menos aqui para a região.

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1: Na lua caiano, se dançares, é só depois. Olha, depois tenho de dizer também que vou abaixo, volta acima. 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Antes estivemos com a Inês, que diz que sinto muito. E lá atrás, Lúcio Muniz recordou-nos um tema chamado Chuva. Agora, os Delfins vão acenar da janela. Estou

0: estão a acenar-se da janela. Engraçado aqui o código Morse, não é? Já há anos que não ouvi isto, realmente. Aqui este som do código Morse. Código Morse que não sei se ainda continua ativo. Penso que já estará apenas em alguns países do mundo. Há uns anos atrás foi declarado o fim do código Morse, mas ainda iam ficar aparelhos ligados porque é uma linguagem de tal forma disseminada pelo mundo que ainda iam ficar alguns receptores ligados porque toda a gente se recorda ainda, por exemplo, do SOS, que era três traços, qualquer coisa assim, ou ao contrário, pois, exatamente, era ti-ti-ti-ti-ti-ti-ti-ti, exatamente, SOS, que foi emitido há muitos anos pela primeira vez, quando do naufrágio de um navio bem conhecido, exatamente, terá sido, salvo erro, durante, na altura em que foi o Titanic, não tenho bem a certeza, mas terá sido nessa altura que foi emitido pela primeira vez a sigla SOS. Vamos continuar por aqui neste dia de muito calor. Há pouco aqui em Mafra os termómetros marcavam ainda 34 graus e diz que amanhã vai estar ainda mais calor. Enfim, vamos ver o que é que isto nos vai trazer. Para já sabemos aqui de um incêndio na zona de Algueirão Mãe Martins. Estará controlado, mas há que ter algum cuidado com esta da situação. Esteja atento ao que se vai passando à sua volta.
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4: Apenas 25 minutos, nos para agora das 4 da tarde. Temos este recado para si.
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4: Mesmo esta é a sua Rádio do Conselho de Mafra. Estamos consigo aqui em 105.6 FM e também na internet em todo o mundo com música em português nos próximos minutos. Agora é vez da Banda do Casaco e este Dono da Noite.

Garota Não e Este Dilúvio. Antes estivemos com Pilar, Não Quero Saber, e lá atrás Banda do Casaco como Dono da Noite. Apenas 12 minutos nos para agora das 4 da tarde. Esta é a sua rádio, Rádio do Conselho de Mafra. Já sabe que estamos por aqui em 105.6 em FM e também na internet, em todo o mundo, onde quer que você esteja. Estamos aí a fazer-lhe a companhia. E já sabe que por aqui, nesta altura, vamos ter mais música portuguesa, até bem perto das 5 agora, em vez de Dengas. E este Linhas no Céu.

0: Ana Moura e as Andorinhas. Antes estivemos com outra Ana, Bacalhau, da Até Parece, foi também que por aqui rodou. Lá atrás, os Dama com Às Vezes e ainda passou por aqui nesta sequência Dengaz com Linhas no Céu. Estamos a chegar ao final desta primeira hora do Palácio Nacional. De terça a sexta-feira, música em português aqui na sua rádio, a Rádio do Conselho de Mafra. Meu nome é Carlos Val, volto já a seguir, se é o sinal horário, com mais música em português.
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2: Mais uma vez, boa tarde, bem-vindos à segunda hora do Palácio Nacional.
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Outra vez, boa tarde, estamos de regresso então para a segunda hora do Palácio Nacional. 2 horas de música em português aqui na sua rádio, a rádio do Conselho de Mafra. Os termómetros não mentem, está calor, de facto, já tínhamos dado por isso, não é? Pois, agora está um pouco mais fresco. Quando cheguei por aqui, por volta das 3 da tarde, estavam 34 graus, agora os termómetros marcam 32. Está mais fresco, bem, pois, bem. A mínima vai baixar até aos 19 graus. No entanto, amanhã vamos ter um dia muito parecido com o de hoje, com as máximas a chegar aqui, justamente aos 32 graus. A previsão para os próximos dias fala-nos, entretanto, uma descida das temperaturas, só para ter uma ideia. Portanto, de quarta-feira, 32 graus de máxima, quinta-feira, 27, e depois sexta-feira, 23 graus de máxima. Bom, é mais suportável, mas é assim, é o tempo a regularizar. Ainda bem que vai arrefecer um pouco nos próximos dias, porque nós, eu já ouvi de tudo, desde veio aí uma grande onda de calor até isto que estamos aqui agora a divulgar, que é uma nova descida das temperaturas. Enfim, vamos ver se o que é que o tempo nos vai trazer. Começa a ser difícil prever o que vai acontecer em termos meteorológicos. Melhor mesmo, por exemplo, no que diz respeito ao vestir, é levar roupa fresca, mas, pelo simples ou não, ter aquele casaquito um bocadinho mais forte, sempre à mão, não é? Pode dar jeito. Enfim, sem mais complicações, sem mais doares, vamos com os chutes e pontapés recordar-se este que terá sido um dos maiores êxitos da carreira deles. Chama-se 1º de Agosto, não está longe. E faz lembrar aqueles dias de verão magníficos que todos nós estamos à espera. Férias, praia, diversão.

Vamos aceitar o convite do GNR, vamos todos para a piscina. Este tema chama-se Dá Fundo. Antes tivemos com o Zuga F e Hey Hey, lá atrás, chutes e pontapés na abertura desta segunda hora do Palácio Nacional. Os chutes e pontapés com 1º de agosto. Oh, esta Lisboa, sim. Aos anos que não ouvia o Rui Reininga dizer isto, exatamente. Vamos ficar com mais música portuguesa agora com os Rádio Macau, que estão de regresso aos concertos ao vivo lá mais para o final do ano. Este tema chama-se Cidade Fantasma. Onde quer que você esteja, continue com a sua rádio, a Rádio do Conselho de Mafra.

Os entrasmes da Viviane e companhia, este Bolas de Sabão. Antes tivemos com os Diva e Cidade Voadoras e lá atrás os Rádio Macau com a Cidade Fantasma. Passam já 26 minutos das 4 da tarde. Esta é a sua rádio, na Rádio do Conselho de Mafra. Continuamos com a música portuguesa até bem perto das 5. Já sabe que depois das 5 vai estar por aqui Carla Alegre, ela vai trazer informação atualizada, também algumas notícias sobre o trânsito, como é que vai estar na altura, e também, para além da boa música, hoje vai estar à conversa com a Daniela Simões, da Tribo. Vão dar-se dois espetáculos aqui na região, estrear uma nova peça de teatro, penso que é assim. Saiba mais sobre isto depois das 5, então, a Tribo vai estar aqui apresentada pela Daniela Simões, à conversa com a Carla Alegre, que tem todo o gosto em divulgar estas coisas, não é? E nós agora vamos viajar até Porto Santo.

0: interessante. Já lá estive, é um ótimo local para descansar. Mesmo, é isso mesmo, passear por aquele areal enorme, ou então dar uma volta pela ilha. É um sítio pequenino, pacato, mesmo bom para descansar, é mesmo. Há muita coisa que fazer em Porto Santo, atenção. Bom, vamos agora avançar aqui com um aviso de que os SEMAS não estão a pedir para divulgar. Tem a ver com a interrupção do fornecimento de água amanhã, 27 de maio, entre as 9 e o meio-dia, nos seguintes arruamentos. Isto na Venda do Pinheiro, União de Freguesias da Venda do Pinheiro e Santo Estevão das Galés. Vai ser interrompido até o fornecimento de água na Avenida 9 de Julho, na Rua Boas França, Rua do Madronheiro, Rua Casal de Alfaiate, Estrada do Desvio, e depois em Jardins do Pinheiro, também vai ficar sem água durante algumas horas, Rua do Ninho do Mocho, Travessa do Mocho, Travessa do Ninho e Travessa do Casal. Penso que é assim. Já sabe, amanhã então, a partir das 9 da manhã, entre as 9 e as 12 horas, conte com esta dificuldade. Vai haver então uma interrupção do fornecimento de águas, mais de Mafra informa que, devido então a uma intervenção programada na rede de abastecimento de água, vai suspender então o fornecimento de água nestas ruas, na localidade da Venda do Pinheiros de Santo Estevão Venda do Pinheiro, exatamente, e Santo Estevão das Galeias. É isto mesmo que eu quero dizer. Já sabem, então, houve dificuldades já amanhã no abastecimento de água. Fico por aí, João Jotares, já a seguir com mais música portuguesa.
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0: Senhoras e senhores, nos próximos minutos, Berg.

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E este Sozinho, lá atrás estivemos com Pedro Brunhosa, Não Te Ausentes de Mim, ainda António Zambujo, Tim, Rui Veloso, Berg, tanto, e boa gente passou por aqui nestes últimos minutos na sua rádio, Rádio do Conselho de Mafra, com música em português. Vem aí a Carla Alegre, ela vai trazer informações de trânsito, as notícias que estão a marcar a atualidade e... como podem ouvir, ela está à conversa já com a Daniela Simões, que veio aqui representar a tribo e, que então vão dar espetáculos aqui nos próximos dias. Fica atento aqui na região, fica atento a esta entrevista, vale a pena ouvir agora depois das 5. Para já vamos nos despedir de si com os Heróis do Mar e este Só Gosto de Ti. Nós voltamos depois, aliás voltamos amanhã depois das 3 com mais música, em português na sua rádio, a Rádio do Conselho de Mafra. Até amanhã.

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0: 7 minutos depois da hora certa, edição de terça-feira na RCM, 26 de maio. Eu sou a Carla Alegre, vou estar consigo até às 7. Começámos a hora com John Miles, a recuperação para a canção Music. Agora vamos ao trânsito, mas antes disso, deixe-me dizer que já está aqui em estúdio Daniela Simões, da Tribo, Teatro Comunitário. Vão estrear peças em Mafra e na Ericeira. Vamos falar sobre isso a seguir. E, entretanto, a Daniela nunca vem sozinha, traz sempre alguém consigo. Está aqui uma jovem que é Sofia, que ouvi dizer que é boa comunicadora. Daqui a bocadinho já voltamos à antena, já vamos falar sobre estas peças do coletivo A Tribo, mas para já vamos ao trânsito, olhamos já as estradas no nosso concelho a esta hora. Começamos pela zona este do concelho de Mafra, temos já a zona da Venda do Pinheiro com algum trânsito e, essencialmente, entre a Malveira e a Venda do Pinheiro, na Nacional 116, o trânsito está mais compacto. Circula-se melhor da Venda para a Malveira. A Vila Malveirense, a esta hora, também já começa a acumular algum trânsito. O mesmo acontecendo na Nacional 116, entre Mafra e a Rotunda do Sobreiro, e depois a Ericeira, na Nacional 247, principalmente na zona mais a sul da Vila da Ericeira, o trânsito está mais intenso. Olhamos agora outros itinerários. Começamos pelo IC19. Atenção, porque há acidentes junto à Crel, no sentido Lisboa-Sintra, redução de vias e há lentidão entre Pinamanique e Alfragide. Na segunda circular, sentido Aeroporto-Benfica, lentidão entre o relógio e a área comercial. Temos uma avaria nesta zona. Depois, no sentido inverso, lento entre a área comercial, Benfica e também a escola alemã, e é aqui, nesta zona, muito habitual haver acidentes, que hoje, infelizmente, há mais um acidente com redução de vias. Por fim, olhamos também aqui a ponte 25 de Abril, com algumas dificuldades a partir de Campo Lide para passar a ponte. É tudo por agora, boa viagem.
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0: A música dos MDA, Por Quem Não Esqueci, eu peço à noite. Por Quem Eu Não Esqueci. Ainda com o Sound Fusion of Lisbon, Blue Moon, na companhia de Chiara Timas, e o Estouto com Old The Line, em recuperação neste final de tarde. São 5h23. Partimos agora rumo à conversa com a Daniela Simões, do coletivo Tribo. Era assim que se intitulava, que assim sempre foi, mas também é chamado de A Tribo. E A Tribo é o teatro comunitário, ou seja, teatro comunitário aqui em Mafra. Foi fundado pela Daniela Simões há alguns anos e está em amplo crescimento. E, portanto, A Tribo tem uma especificidade que cabe em todos nós que não somos atores, mas que queremos pisar pela primeira vez um palco, nem que seja para fazer uma pequena experiência, e por isso nada melhor do que poder fazer parte de um dos projetos de teatro da Daniela Simões com A Tribo. Mas ela já falará sobre isso, porque normalmente quando conversamos eu falo sempre dessa possibilidade de qualquer pessoa poder ser atriz durante, ou ator durante um período de tempo. E é dos 9 aos 75, aos 80, aos 90, ou até menos dos 9, é o que for, tudo é possível. Ora, A Tribo vai estrear As Mãos Nascem Fechadas em Mafra, e vai ser já neste fim de semana, a começar na sexta-feira e depois também no sábado às 9h30 da noite. É o primeiro espetáculo, As Mãos Nascem Fechadas. Depois há também o Ligar e Desligar, também em Mafra, 13 de junho e 14, e por fim na Ericeira, na Casa de Cultura Jaime Lobo e Silva, As Pessoas, com datas de 10 de julho, 11 de julho e 12 de julho. Mas para já, e porque eu já falei muito, vamos dar a prioridade agora às nossas convidadas. Portanto, temos Daniela Simões, que aqui está. E, entretanto, eu perguntei o apelido à Sofia e perdoa-me, esqueci-me do teu apelido, Reis. Vê, já me lembrei. Isto é uma desgraça. Daniela e Sofia, obrigada por vocês estarem aqui. Nós já estamos a conversar aqui off há um tempinho. É sempre um prazer receber-te, Daniela.
1: Igualmente,
0: Sofia, é a primeira vez que eu te recebo aqui no estúdio. Seja bem-vinda. Então, Daniela Simões, começamos por ti. A Tribo realmente, já ao longo dos anos que vamos aqui conversando, e a Tribo vai cada vez tendo mais pessoas.
1: Sim,
0: em Tribo.
1: Sim,
0: a Tribo,
1: sim,
0: está maior.
1: Sim.
0: Portanto, e já há muitos espetáculos a estrearem aqui ao mesmo tempo. Também foi descentralizado. Vocês têm também ainda a parte do Melhorado?
1: Como... Este ano não temos esse projeto.
0: Este ano não, mas de qualquer forma já tiveram.
1: Já
0: e, portanto, já percorreram
1: já
0: aqui o concelho, ali para aquela zona esta do concelho de Mafra. Por isso, vamos nos centrar nestas mãos que nascem fechadas. Conta-nos que história é esta, como é que ela aparece, e quem é que a interpreta?
1: Então vou começar pelo final. Fazem parte deste espetáculo 21 pessoas, dos 9 aos 75 anos. Pessoas, todas elas muito diferentes, com vontades e experiências de vida também muito diferentes. E no decorrer dos ensaios, e este espetáculo nasce de uma sorte e de um acaso, diria que acaso é uma boa palavra. Fizeram um exercício durante o ensaio e eu vi muitas mãos e percebi que era uma imagem, muito bela, e depois comecei a pensar qual seria o significado e que metáforas é que existem atrás das mãos e que instrumento é este que nós temos, quem tem mãos, como é que se vive e o que é que as mãos nos dão e como é que nos ligam ao mundo. E a partir daí fomos explorando as mãos dentro desse grupo de 21 pessoas, mãos de tamanhos muito diferentes e com histórias também muito diferentes. E este espetáculo conta a história dessas mãos, das pessoas que fazem parte, e de uma mão universal que é talvez as mãos, ou a mão de uma mãe, diria. E a mão da natureza também. A mão da natureza é importante.
0: Da mãe terra.
1: Da mãe terra. A mãe que nos dá a vida e a mãe natureza, sim.
0: Então, vamos lá ver, de várias mãos fechadas, Em palco vão estar essas mãos fechadas que se abrem e de cada mão de cada um dos atores e atrizes vai sair uma história.
1: Sim, sim.
0: E essa história é a história da vida destas pessoas ou é uma história inventada?
1: É uma história inventada e algumas partes são histórias verdadeiras das pessoas que fazem parte do grupo.
0: Muito bem.
1: Sim.
0: Algumas são as histórias verdadeiras e que é preciso ter coragem também, não é? Para expressar histórias.
1: E para partilhá-las, e é preciso ter coragem numa primeira instância para partilhar as histórias com o próprio grupo.
0: Exatamente.
1: Que é o primeiro passo, diria.
0: Exato, sim. Até porque pode acontecer as histórias verdadeiras das pessoas estarem noutros atores.
1: Sim.
0: Mas no grupo.
1: Quase sempre acontece isso. Quase sempre acontece isso.
0: Mas o grupo tem de saber.
1: Mas o grupo sabe a que história pertencem e que mãos pertencem e quem é quem.
0: E quem é de quem,
1: sim.
0: Daniela, ao longo deste percurso, já são muitos anos, eu já me perdi um bocadinho.
1: Faremos 13 anos este ano.
0: 13 anos.
1: É uma tribo adolescente.
0: É verdade. Aliás, da idade
1: da Sofia.
0: Sofia,
1: sim.
0: É muito interessante.
1: Nunca tinha pensado nisso.
0: Exato. É muito interessante. Ao longo destes anos, eu sabia que já iam muitos anos, porque eu já te conheço há muitos anos, mas ao longo destes anos, como é que tu sentes estas mãos que nascem fechadas? Já passaram tantas histórias por ti?
1: Já passaram muitas histórias e muitas mãos, muitas pessoas. Aquilo que eu sinto e aquilo que eu vivo todas as semanas nos ensaios é que as mãos estão cada vez mais disponíveis e há mãos que transformam o mundo, sim, e é um prazer gigante poder cruzar-me com essas mãos que aqui e ali vão transformando coisas. Tenho guardadas em mim muitas histórias de muitas pessoas.
0: Imagino que sim, porque este universo de todos os projetos que faz e ao longo de tantos anos, claro que nos últimos anos tem havido mais projetos e vêm mais pessoas durante o ano, não é? Mas tens uma noção, são centenas de pessoas já.
1: Sim, eu nem sei o número certo.
0: Deve chegar a já,
1: mas já fizemos. Não, milhar não digo, mas já passaram pela tribo. Certamente uma centena de pessoas.
0: Porque são muitos os projetos, não é?
1: Sim.
0: E há sempre muitos intervenientes. Nesta, temos aqui as mãos nascem fechadas, já iremos também falar dos outros, mas antes de passar também ali à Sofia, estas personagens dos 9 aos 75 anos continuam a ser todas elas pessoas que não têm experiência em serem atores, em representação.
1: Sim, no caso deste grupo temos pessoas com experiência, que é o caso da Sofia, que é uma experiência que já vem de há 4 anos na tribo. E depois temos outras pessoas que não têm experiência nenhuma, e essa é a base do projeto. Noutros grupos há pessoas, este ano temos pai 4 pessoas a estudar teatro. Portanto, é muito fixe ver que o teatro e perceber que estas pessoas começaram a fazer teatro connosco na tribo, de repente já querem saltar para outros sítios, para outros palcos, e já estão a estudar teatro. Era uma coisa que nunca imaginaria que pudesse acontecer, e é um grande orgulho. É um grande orgulho ver que atores estão a formar e atrizes e que nasceram, de alguma forma, nesta tribo.
0: Há este lado, não é, de incutir este gosto pela representação. No fundo, acaba por ser aqui uma porta de lançamento, uma rampa de lançamento.
1: Acho que é... eu tenho um problema, que eu sou muito apaixonada por isto. Um problema, digo, de forma irónica. E eu acho... tenho esta coisa que sou apaixonada e que amo muito fazer. E eu acho que passo isso, de alguma forma, às pessoas com quem se cruzam comigo. E é fixe deixar lá a semente, uma vez que estamos aqui a falar também da nossa mão. As mãos nascem fechadas e as sementes são um elemento muito importante deste espetáculo. É muito belo sentir que essa semente fica e que cresce em cada uma delas e em cada um deles.
0: Eu vou aproveitar as tuas histórias, as mãos nascem fechadas, para passar a conversa à Sofia Reis. Sofia, que história contam as tuas mãos? Como é que tu chegas até aqui? Conta-nos o teu percurso.
2: Então, eu comecei na tribo há 4 anos e eu já queria estar antes na tribo, mas entrei na tribo, fiz o Sotombaú, Não Sou Só Daqui e o Tu Estás Aqui.
0: Portanto, começaste com 9 anos.
2: Sim.
0: Foi a primeira vez que entraste, que subiste acima de um palco?
2: Diria que não, já tinha entrado uma vez, mas foi sim a primeira vez mais profissionalmente, digamos assim.
0: Uhum. E tu és daqui do concelho, vives aqui?
2: Sim.
0: Vives. Então, o que é que te fez agora ingressar nesta peça às mãos, Nascem Fechadas? E pode-nos explicar um bocadinho que personagem é que tu fazes?
1: Boa sorte.
2: Então, o que me fez ingressar neste projeto das Mãos Nascem Fechadas foi mais ou menos a minha curiosidade, porque eu andei noutro grupo no primeiro ano, que foi na tribo B, e depois entrei no clã com a curiosidade de saber como é que era trabalhar com pessoas de várias idades. Uhum. E continuei neste grupo para o terceiro ano, porque me interessou saber como é que isto ia continuar e como é que ia crescer, e a realidade é que também já apanha muitas histórias e muitas coisas interessantes. E eu neste espetáculo faço mais ou menos uma ponte, digamos assim. Eu ligo cenas, posso dizer assim.
0: Uhum. Muito bem. É muito interessante ouvir uma jovem de 13 anos dizer que tinha interesse em perceber como é que se lidava com pessoas de várias idades, como é que se conectava, não é, com pessoas de várias idades. Muito, muito interessante perceber isso. Portanto, chegas aqui a este As Mãos Nascem Fechadas. E é o único, ou vais entrar em mais alguma peça este ano?
2: Este ano não vou entrar em mais nenhuma peça.
0: Portanto, vão ter a oportunidade de ver a Sofia Reis ao vivo, em cima do palco.
1: Vale a pena.
0: Já no próximo, na próxima sexta-feira, portanto, hoje é terça, já não falta tudo, porque é 29 de maio, às 9h30 da noite, e depois no sábado também às 9h30 da noite, é este fim de semana. Vocês vão todos vir ao palco.
1: Já estamos com os nervos à flor da pele, que fazem parte. E ainda bem, porque estamos vivas e queremos muito sentir estas coisas.
0: E já foram pisar o palco do Beatriz Costa ainda ou ainda não?
1: Ainda não, ainda não.
0: Irão para os ensaios também, não é?
1: Ainda não aconteceu, mas está mesmo para breve.
0: Pois, deve estar.
1: Está.
0: Pois,
1: está.
0: Estamos quase em véspera, não é?
1: É uma parte muito entusiasmante do processo.
0: Portanto, volto a repetir as datas: 29 de maio, sexta-feira, 30 de maio, sábado, às 9h30 da noite, no Auditório Municipal Beatriz Costa. A bilheteira é aberta na altura,
1: sim,
0: mas.
1: Sim, podem fazer as reservas através das redes sociais
0: da tribo?
1: Sim.
0: Ou, e da
1: sim.
0: Câmara Municipal?
1: Da tribo,
0: só da tribo,
1: só da tribo. Sim.
0: Portanto, podem a tribo Facebook, Instagram
1: e depois os e-mails e os números de telefone estão todos
0: nas
1: páginas, sim.
0: Portanto, é fácil,
1: sim, é fácil
0: a tribo, é fácil na internet. Portanto, vamos agora olhar, apesar de ainda demorar um tempo, mas não, porque isto o tempo passa a correr, não é?
1: Assim.
0: Não tanto tempo assim. É um facto. 13 de junho e 14 de junho são os santos populares praticamente e estão à porta. Por isso isto é tudo muito rápido. Julho também chegará. Portanto, o próximo espetáculo em Mafra é o Ligar e Desligar, próximo a seguir às Mãos Nascem Fechadas. E este Ligar e Desligar é ligar e desligar histórias da nossa vida, o nosso complicómetro de cabeça que nos atrapalha muitas vezes, ou o que é que nós vamos ligar e desligar nesta peça?
1: É uma boa metáfora e uma boa imagem, mas o que nós queremos ligar neste espetáculo é o corpo à vida e desligar-nos das tecnologias, não desligar no sentido off e acabou, mas perceber que esta era que estamos a viver traz consequências para aquilo que é a nossa saúde, a nossa vivência. E é um espetáculo feito com adolescentes, portanto, eles melhor que ninguém.
0: Só adolescentes?
1: Só adolescentes, sim, dos 3 aos 18 anos.
0: Dos 3?
1: Dos 13.
0: Dos 13.
1: Peço desculpa a minha dicção.
0: Ei, eu peço desculpa à pergunta. Tinhas acabado
1: mal,
0: de dizer adolescentes, claro, dos 3 não podia ser, mas o meu ouvido, dos 13 aos 18.
1: E são, é uma geração que vive e que já nasceu no meio de toda a tecnologia, dos telemóveis, e o que nós queremos mesmo é isso, ligar o corpo à vida, saber que a vida acontece aqui, no real, nas coisas concretas, e perceber que a mesa, os materiais, têm um valor e que isto é muito importante. E que isto
0: o olho no
1: também
0: olho,
1: é importante,
0: o toque.
1: Mas estarmos aqui, no mesmo espaço, reunidas, a rir, a dançar, é aquilo que nos faz viver, e não dá para falar da vida sem falar da morte, portanto é um espetáculo que também fala de morte, porque está tudo ligado.
0: Exatamente, é isso mesmo. Não há hipótese. É nascer, viver e morrer, não é assim? E o espetáculo As Pessoas, esse só tem agendamento para a Ericeira, para a Casa de Cultura Jaime Lobo e Silva, especificamente, ou porque ou é uma questão de agenda mesmo?
1: É uma questão de agenda,
0: é uma questão
1: sim,
0: de agenda.
1: Sim.
0: Portanto, e neste caso, descentraliza-se também de Mafra até à Ericeira, a tribo, com As Pessoas. Que pessoas são estas?
1: São dois grupos fundidos num só espetáculo, quase 40 pessoas em palco, e é um espetáculo, como o nome indica, é sobre pessoas e sobre todas as complexidades e as simplicidades que cada uma de nós tem. Os amores, os desamores, os encontros, os desencontros, os sonhos, a infância, tudo aquilo que é o nosso percurso, o nosso crescimento, tudo aquilo que faz de nós pessoas está nesse espetáculo. Uma parte, tudo, acho que não dá para dar, mas uma parte.
0: Portanto,
1: importante.
0: E temos então estas pessoas com marcação, com espetáculos, 10 de julho, 11 de julho e 12 de julho, no auditório da Casa de Cultura Jaime Lobo e Silva, na Ericeira. Também o sábado tem duas edições, 5:30 e 9:30, portanto é a oportunidade em julho, já
1: sim,
0: verão,
1: sim,
0: bem,
1: sim.
0: Esperemos, não é? Um verão bem quente.
1: Um verão que... quente, mas não muito quente nesse fim de semana em específico, para fazer as pessoas irem ao teatro.
0: Mas no fundo, na Ericeira também, o calor não é propriamente como noutros sítios. Nós costumamos dizer que o inverno vem passar férias,
1: sim,
0: aqui à nossa região,
1: sim,
0: a região oeste, e a nossa também é um bocadinho isso. Portanto, já estamos todos habituados. Levamos um casaquinho, se for para a noite, e também uma blusinha mais fresca,
1: sim,
0: para
1: sim,
0: quando sair desta sessão das 5:30 da tarde. Isto é aqui um pequeno parênteses com As Pessoas. Já sabe, o coletivo A Tribo tem esta especificidade de poder ter qualquer um de nós a participar nestes projetos. Vão estrear As Mãos Nascem Fechadas no próximo fim de semana, já aqui em Mafra, depois Ligar e Desligar, com 13 e 14 de junho, também aqui em Mafra, no Auditório Municipal Beatriz Costa, e As Pessoas na Casa de Cultura Jaime Lobo e Silva, na Ericeira, a 10, 11 e 12 de julho. E se quiser fazer parte desta tribo, como é, Daniela?
1: É chegar até nós e dizer que quer fazer parte. E diria que esta fase que estamos agora a viver, que é o encerramento dos processos de criação que começaram em outubro, é uma ótima forma de terem um contacto com o nosso trabalho, porque vão ver o espetáculo. E isso, quando se vê um espetáculo, mais do que eu explicar como é que é o processo, como é que se faz, como é que não se faz,
2: percebe-se muito bem.
1: Quando se vê, não é?
2: Percebe-se.
1: Percebe-se qual é a gênese do projeto, e que pontos é que ligam todas as pessoas que estão ali, e aquilo que para mim importa está expresso nos espetáculos e vê-se certamente. Portanto, diria que a primeira porta de chegada a nós pode ser vir ver um espetáculo, porque vai responder a muitas perguntas, certamente, não é, Sofia?
2: Sim.
1: Sim.
0: Portanto, está explicado. Não vale a pena dizer mais nada. É ir até aos espetáculos. Depois é fácil também de acompanhar A Tribo. Procurem nas redes sociais por este nome, A Tribo, e é fácil. Daniela, continuas a ser tu a criativa de todos estes espetáculos?
1: Sim.
0: Continuas a...
1: Sim, com o apoio, obviamente, das pessoas que fazem parte do grupo, que escrevem textos e que me inspiram, porque estão a dançar com as mãos, e por causa disso nasce um espetáculo. Mas sim.
0: Porque tens que fazer tudo.
1: Sim.
0: Escrever grande parte das coisas, encenar. Vocês também cantam ou não?
1: tenho introduzido nos últimos anos.
2: Do espetáculo.
1: Canto, diz? Sim, porque
0: cantas quem canta,
1: tu? Eu não, mas eles cantam. Eles cantam.
0: Sofia, cantas?
2: Eu canto, mas não é neste espetáculo.
1: Neste espetáculo não. É, neste espetáculo acho que ninguém vai cantar.
2: Ninguém.
0: Deixa-me fazer uma pergunta, porque já percebi, a Sofia já, não, já é o segundo espetáculo.
1: O quarto
0: espetáculo. Isso quer dizer que as pessoas, no fundo, podem fazer vários projetos dentro da tribo.
1: Sim. O processo funciona mais ou menos como o ano letivo, acompanha o ano letivo. Começamos em outubro e acabamos agora no final de maio, junho, julho, com os espetáculos. E sempre que há renovação de ano letivo, não gosto nada deste termo, mas é mais fácil para calendarizar as coisas, as pessoas podem voltar a inscrever-se e começar um novo processo. E é muito fixe, e nós falamos disso lá fora.
2: Diferente.
1: É sempre diferente.
2: Cada um dos anos tem diferentes pessoas, diferentes histórias, diferentes pensamentos, por isso criam-se novas histórias e novos espetáculos com isso.
1: As viagens nunca se repetem, isso é muito belo.
0: E criam-se amizades também nessa tribo?
2: Sim, sem dúvida. Nós criamos 100% ligações, para já com o processo, porque nem tudo é de setembro para aí junho, e com o processo há uma ligação, cria-se uma ligação forte com as pessoas, e partilhar palco com as pessoas também é muito... criam-se muitas ligações
1: Porque o teatro é um ato íntimo, e se partilharmos as duas, as três, desse espaço íntimo, inevitavelmente... A nossa relação vai
0: maior.
1: Fortalecer-se, sim. Acredito muito nisso.
0: Muito interessante. Portanto, este, normalmente a Daniela fala muito em processo e eu começo a assimilar ao ano letivo para explicar às pessoas.
1: Sim.
0: Ou seja, neste momento, no fundo, vocês começam a ensaiar em outubro,
1: sim.
0: Quando começam a vir...
1: Começamos o processo não necessariamente a ensaiar...
0: Mas saber que peças vão fazer, os atores.
1: Sim.
0: E depois vão ao longo de todo o ano,
1: sim.
0: Até terminar agora,
1: sim.
0: Com os espetáculos,
1: sim.
0: Em,
1: sim.
0: Palco.
1: Diria que de outubro a janeiro, mais ou menos, estamos ali numa zona de pesquisa, de criação de laços, de despir, capas e camadas, e nesse processo, nesses meses. De alguma forma vem aquilo que é o tema do espetáculo, aquilo que é o sítio.
2: Sim, gestos,
1: percebemos nessa
0: essência,
1: altura onde é que vamos,
0: alma.
1: Para onde é que se vai mergulhar. E depois o guião aparece, e a partir do momento em que o guião aparece, começamos aí sim a ensaiar semanalmente o espetáculo.
0: Muito bem, por isso é realmente um ano de aprendizagem, de ensaios da tribo. Já sabe, a tribo é teatro comunitário para todos os que queiram ter curiosidade de pisar um palco pela primeira vez, ou quem sabe já tenha experiência, mas pode vir sempre ter com a tribo. E tem a oportunidade de os ver. As Mãos Nascem Fechadas, já no próximo fim de semana, no Auditório Municipal Beatriz Costa, às 9:30 da noite. Daniela Simões e Sofia Reis, obrigada por terem estado aqui em estúdio.
1: Obrigada.
0: Foi um gosto. E espero que os espetáculos sejam um sucesso.
1: Vão ser. A deusa do teatro está connosco. Estamos bem acompanhadas. Obrigada.
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0: 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São 6 horas.
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0: 6 horas com 10 minutos, a hora começou com Taina, Piece of Me, na companhia de Rigard, ainda Myla de Lá, Squeeze, e agora com o projeto português Dan Riverman e Sara Cruz, Step Outside. É canção nova na RCM e canção nova também do Dan Riverman. Olhamos agora o país e o mundo.
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0: Avançamos para a síntese informativa, hoje um pouco depois das 6. Olhamos já aqui o nosso conselho para a informação para a zona da Venda do Pinheiro, até porque amanhã, dia 27 de maio, o SEMAS de Mafra vai fazer intervenção em determinadas zonas na Venda do Pinheiro. Vai faltar a água das 9 ao meio-dia. Na Avenida 9 de Julho, nos números pares do 108 ao 116, números ímpares 5 ao 29 e 113 ao 117, na Rua da Boa Esperança, na Rua do Madronheiro, na Rua Casal do Alfaiate, na Estrada do Desvio e Jardins do Pinheiro, na Rua Ninho do Mocho, Travessa do Mocho, Travessa do Ninho e também Travessa do Casal. Das 9 ao meio-dia, não há água nestas zonas da Venda do Pinheiro. Há intervenção na rede dos SEMAS de Mafra. O Parlamento vai ouvir o chefe da diplomacia portuguesa sobre as declarações do homólogo norte-americano relativas à base das Lajes, depois da Comissão de Negócios Estrangeiros ter aprovado o pedido do LIVRE e chumbado o do PS. A Polícia Judiciária anunciou hoje a detenção de um empresário de um advogado suspeito de ter ajudado a regularizar ilegalmente cerca de 4 mil migrantes e de terem recebido centenas de milhares de euros. O ministro da Administração Interna negou hoje que existam contradições sobre o primeiro pedido de demissão do secretário-geral adjunto, garantindo que nenhum dos factos vindos a público belisca minimamente Viegas Nunes na presidência da empresa que gere o Siresp. Os bombeiros chapadores de Coimbra já localizaram na tarde de hoje no Rio Mondego o corpo do jovem estrangeiro de 27 anos, que era estudante de Erasmus, que estava dado como desaparecido há mais de 24 horas. Foi encontrado então pelos mergulhadores dos chapadores de Coimbra. Lá por fora, o secretário de Estado norte-americano disse hoje que o homólogo russo avisou num telefonema pessoal na segunda-feira que Kiev vai tornar-se um lugar muito perigoso. O embaixador ucraniano na ONU, juntamente com diplomatas de mais de 40 países, incluindo Portugal, denunciou hoje a escalada inaceitável dos ataques russos durante o fim de semana e pediu um cessar-fogo total, imediato e incondicional. No desporto, o México, o Canadá e os Estados Unidos estão a coordenar as ações para prevenir surtos de ébola durante o Mundial 2026 de futebol, em plena epidemia do vírus mortal, que está a afetar países africanos, anunciou hoje o governo mexicano. O ciclista português Afonso Eulálio, que corre pela Bahrein Vitórios, saiu hoje do pódio da Volta à Itália, da edição número 109 da Volta à Itália, após a 16ª etapa, na qual o dinamarquês Jonas Vingegaard reforçou a liderança da geral ao vencer pela quarta vez. No ténis, a tenista bielorrussa Arina Sabalenka é a número 1 do mundo, apurou-se hoje para a segunda ronda de Roland Garros, em Paris. Derrotou a espanhola Jessica Bozas Maneiro em 2 sets na estreia do segundo torneio do Grand Slam da temporada.
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0: Olhamos agora o trânsito depois de escutarmos À Toa com a Ritinha. Trânsito a esta hora no Conselho de Mafra, já com mais trânsito, claro, na venda do Pinheiro e Malveira e também na Nacional 116. Atenção para a A8, porque já há fila na saída para a venda do Pinheiro e para a Malveira. Mafra a esta hora também já está com maior dificuldade na Avenida Almirante Gago Coutinho, dos hipermercados, aqui na entrada sul da Vila de Mafra. E vamos agora olhar outros acessos, porque de resto o Conselho de Mafra vai estando sem problemas de maiores. Vamos olhar já assim com a saída de Lisboa para Cascais. Há acidente no viaduto Duarte Pacheco, nas vias da esquerda e direita. Há lentidão desde a rotunda e túnel do Marquês está a afetar a Avenida da Liberdade e a Avenida Fontes Pereira de Melo. Mais à frente, lentidão também entre Caselas e a AS de Oeiras. No IC19 temos, no sentido de Sintra-Lisboa, acidente na saída da Cril, na Buraca, há lentidão desde a Tamaia. De resto, há também já está resolvido, aliás, o acidente junto à Crel. No entanto, há redução de vias e há lentidão desde Pinamanique e Alfragide. Na segunda circular, temos em ambos os sentidos bastante trânsito, lentidão entre o relógio e o eixo norte-sul. No sentido inverso, lento entre a área comercial Benfica e as Calvanas. Atenção aos acessos e zonas envolventes ao Estádio da Luz. Há condicionamentos devido ao concerto desta noite. Ponte Vasco da Gama, acidente na zona da área de serviço. Há fila desde a ponte principal. E há também aqui já a nota na Ponte Vasco da Gama de um derrame de combustível no final da ponte, antes da área de serviço. Há corte da via da direita Lentro desde a Cala de Samora. Não vamos nada. Estava eu preparada para continuar a viagem. Não, felizmente não há mais nada para dizer. Da minha parte, desejo-lhe, claro, que faça uma boa viagem.
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0: Seguimos viagem com os The Killers e depois com Creedence Clearwater Revival. Boa tarde.

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0: A música dos Dama Terra da Maria, também com The Avenar, The Morning Sun. Para além da música dos Carpets, There's No Future in Optimism. Estamos a 15 minutos das 7. Seguimos em frente. Viagem agora com Talking Heads. Boa tarde.
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0: A música dos Queen, Somebody to Love, a recuperar, tal como os Talking Heads, Take Me to the River. E esta semana, este final de mês de maio, já está cheio de espetáculos e programas e eventos aqui no nosso concelho. É o caso da Expo Agro 2.0, de 28 a 31 de maio, na Encarnação. Há conferências temáticas, área de exposições, gastronomia, espetáculos musicais e desfile temático. Depois, anote também na sua agenda, porque temos nas Antas os tradicionais festejos em honra da Nossa Senhora de Fátima, ou Antas na zona de Livramento, Azueira, 5, 6, 7, 9 e 10 de junho. E também temos o aniversário de, na Barreira Alva, do Clube Desportivo do Barreira Alvense, isto nos dias 9 e 10 de junho. Portanto, há muito por onde escolher nestes próximos dias, final de mês de maio e também o mês de junho. Neste final de semana também vamos ter o evento da Toyota e da Lexus, que vai estar junto ao camping da Ericeira, e também temos, claro, como há pouco ainda aqui descortinámos um pouco da peça As Mãos Nascem Fechadas, do coletivo A Tribo, o teatro comunitário aqui em Mafra. Ora, As Mãos Nascem Fechadas vão para o palco do Beatriz Costa aqui em Mafra na sexta-feira às 9:30 da noite e também no sábado às 9:30 da noite. Tempo quente, e como se nós não dessemos por isso, pelo menos aqui no estúdio damos muito bem por isso, está quente e bem quente. Ora bem, a quarta-feira vai ser um dia de calor aqui na nossa região. Tempo quente, vento fraco, poeiras em suspensão e subida da temperatura mínima. Lisboa 36 graus, Mafra 33, Ericeira 27. Em Mafra vai estar mais um grau amanhã do que hoje. Ondas na costa ocidental com metro a metro e meio.
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0: Informativa das 7 na RCM. Começamos pela interrupção do fornecimento de água amanhã na Venda do Pinheiro, entre as 9 da manhã e o meio-dia. Os SMAs de Mafra vão fazer intervenção programada na rede de abastecimento de água. Vai faltar a água nos seguintes arruamentos: Avenida 9 de Julho, números pares do 108 ao 116, números ímpares do 5 ao 29 e 113 ao 117, na Rua da Boa Esperança, na Rua do Medronheiro, na Rua Casal do Alfaiate e na Estrada do Desvio, também nos Jardins do Pinheiro, Rua do Ninho do Mocho, Travessa do Mocho, Travessa do Ninho e Travessa do Casal. O médico congolês, que é o co-descobridor do ébola, considera que a atual epidemia na República Democrática do Congo poderá ser controlada em 2 a 3 meses e que o pânico mundial não tem razão de ser. O secretário de Estado norte-americano disse hoje que o homólogo russo avisou num telefonema pessoal na segunda-feira que Kiev vai tornar-se um lugar muito perigoso. Já o embaixador ucraniano à ONU, juntamente com diplomatas de mais de 40 países, incluindo Portugal, denunciou hoje a escalada inaceitável dos ataques russos durante o fim de semana e pediu um cessar-fogo total, imediato e incondicional. E por cá, Abrantes recebeu cerca de 1 milhão de euros de apoio estatal para responder a prejuízos superiores a 16 milhões causados pela tempestade Christine e pelas cheias, disse hoje o presidente da Câmara, que considerou a verba insuficiente. O Parlamento vai ouvir o chefe da diplomacia portuguesa sobre as declarações do homólogo norte-americano relativa à base das Lajes, depois da Comissão de Negócios Estrangeiros ter aprovado o pedido do Livre e chumbado do PS. A Polícia Judiciária anunciou hoje a detenção de um empresário e de um advogado suspeitos de terem ajudado a regularizar ilegalmente cerca de 4 mil imigrantes e de terem recebido centenas de milhares de euros. O ministro da Administração Interna negou hoje que existam contradições sobre o primeiro pedido de demissão do secretário-geral adjunto, garantindo que nenhum dos factos vindo a público belisca minimamente Viegas Nunes na presidência da empresa que gera o Siresp. Já foi encontrado o corpo do jovem desaparecido no Rio Mondego, em Coimbra, encontrado pelos mergulhadores dos bombeiros chapadores de Coimbra. Foi localizado hoje à tarde no Rio Mondego. O jovem é estrangeiro, tem 27 anos, é um estudante de Erasmus, estava desaparecido há mais de 24 horas.
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0: Olhamos já o trânsito, atenção, porque há indicação de acidente na A21 entre o troço da Venda do Pinheiro e da Malveira. O sentido é Venda do Pinheiro e Ericeira, é nesta zona. Na A8 há já bastantes dificuldades para sair para a Venda do Pinheiro e para a Malveira. Diria que é preciso paciência a esta hora. Daí o trânsito na Venda e na Malveira já estar mais regularizado. A Vila Malveirense tem mais dificuldades a esta hora, mas a Nacional 116 está a circular bem entre os

dois sentidos. No entanto, a não esquecer que há ainda aqui muitos automobilistas que vêm para esta zona. De resto, Mafra Ericeira e também a Nacional 116 entre Mafra e o Sobreiro já regularizados a esta hora. Olhamos agora outros acessos, IC19, no sentido Sintra-Lisboa. Temos acidente na saída da Cril, na Buraca, lentidão desde a Maia. Já está resolvido entre no sentido Lisboa-Sintra, já está resolvido o acidente junto à Crel, mas há redução de vias e há lentidão desde Pinamanique e Alfragide. Ponto 25 de Abril com lentidão desde Campo Lido. Os acessos estão preenchidos na A5, em Monsanto. A segunda circular, lentidão entre o Neixo Norte-Sul e acidente junto à Escola Alemã.

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1: Olhamos agora o tempo para amanhã. Tempo quente, vento fraco, poeiras em suspensão e subida da temperatura mínima. Vamos às máximas. 36 graus para Lisboa, 33 para Mafra, 27 para a Ericeira. Ondas com 1 metro a 1,5 metro na nossa costa. Continuação de uma ótima terça-feira. Até amanhã às 5. Um abraço para si.
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1: Mais um programa para observarmos o livro mais lido em todo o mundo e hoje vamos ter um momento musical da década de 50.

0: em canção Peace in the Valley com o grande Elvis Presley, recuámos a 1957 para relembrar esta excelente canção. Vamos ouvir o comentário do Paulo Javeiro, bem-vindo ao programa que fala acerca do livro mais lido em todo o mundo.
1: Olá, caro amigo, eu sou Paulo Javeiro e este é o programa O Som do Livro, que traz até si o livro mais lido em todo o mundo. O meu desejo é que o som deste livro continue a falar consigo, mesmo depois de desligar o seu rádio. Caro amigo, nós estamos de volta a esta secção do livro do Êxodo, que começa aqui no capítulo 25 e vai até ao capítulo 30, onde temos instruções acerca da construção do tabernáculo. Nós hoje vamos começar a olhar para esta descrição e às vezes eu sei que textos da Bíblia como estes podem parecer estranhos. Porque é que Deus dedica tanto tempo nas Escrituras a falar sobre este assunto? Então, em vez de sermos superficiais e passar rapidamente sobre estas passagens que às vezes podem parecer estranhas, eu gostaria de dedicar algum tempo detalhado para podermos analisar exatamente o que Deus nos está a querer transmitir através desta construção do tabernáculo. O tabernáculo era uma tenda gigante, que obviamente não era muito comum naquela altura, a dimensão desta tenda, que tinha determinados materiais e era, por excelência, o lugar onde Deus se iria passar a manifestar ao povo de Israel. Agora, cada um destes elementos que nós vamos ver aqui, eles têm um valor real, espiritual, ainda que temporário, porque nós percebemos que mais tarde vemos que o tabernáculo vai ser substituído pelo templo. E ainda mais tarde vamos perceber, apesar de Deus sempre dizer isso, Deus não habita em casas feitas por homens. É por isso que Jesus Cristo, quando os discípulos estavam a admirar a grandiosidade do templo, aí já não era o tabernáculo, era o templo construído por Herodes, uma coisa gigante, um monumento enorme. Nós, seres humanos, é que ficamos impressionados com essas grandiosidades, porque manifestam a nossa pequenez. Agora, Deus não fica impressionado com um monte de pedras, ainda que elas sejam relativamente bem ornadas e bem colocadas de uma forma especial e acabam por criar uma arquitetura complexa, bonita, esteticamente bela, mas, no entanto, continua a ser um amontoado de estuque, pedras e barro. Cuidado para não nos deixarmos impressionar com aquilo que não é verdadeiramente impressionável, mas devemos deixar o nosso coração, sim, impressionar-se com aquilo que é verdadeiramente importante. E é por isso que nós vamos entender que o lugar mais particular, mais especial deste tabernáculo era o lugar santo dos santos, era onde estava o propiciatório. Nós vamos explicar tudo isto. O propiciatório era, de alguma forma, onde Deus se tornava propício, favorável ao povo, e era ali também nesse artefacto, foi construído de uma forma artística maravilhosa, que aí era derramado o sangue de um cordeiro para purificação dos pecados do povo. E então nós percebemos que estes ornamentos, estes móveis, estes elementos, mesmo a cobertura do tabernáculo, tinham um simbolismo profundo que nos leva a pensar na pessoa de Jesus Cristo. Então era fundamental nós termos aqui alguma compreensão, dedicarmos então algum tempo a refletir sobre estas questões. O tal propiciatório, que é o elemento central do tabernáculo, ele iria ter dois querubins com as asas bem abertas e tocando um no outro, e era aí que Deus demonstrava a sua santidade. E nós vamos ver o profeta Isaías a referir-se a isso, onde, de facto, quando Deus se manifesta numa visão a Isaías, ele toma consciência da sua pequenez. E também o sumo sacerdote era o único que tinha acesso a esse espaço, e ali o sumo sacerdote poderia visitar, ver, digamos assim, aqui entre aspas, ver a presença de Deus. Então é no meio desse propiciatório que Deus se manifestava a partir do momento em que o tabernáculo foi construído. Manifestava-se favorável, manifestava-se misericordioso para com o seu povo, aceitando a oferta ou não do sumo sacerdote que se apresentava nesse lugar no período da Páscoa, para expiar os pecados do povo. Olhando então para o texto do livro do Êxodo, capítulo 25, verso 10 a 22, ele vai dizer assim: também farão uma arca de madeira de acácia, de 2,5 côvados será o seu comprimento, de 1,5 côvado de largura, de 1,5 côvado de altura. De ouro puro a cobrirás por dentro e por fora. A cobrirás e farás sobre ela uma bordadura em ouro ao redor. Fundirás para ela 4 argolas de ouro e as porás nos 4 cantos da arca, 2 argolas num lado dela e 2 argolas do outro lado. Farás também varais de madeira de acácia e os cobrirás de ouro. Meterás os varais nas argolas aos lados da arca para se levarem por meio dela à arca. Os varais ficarão nas argolas da arca para se levar por meio delas à arca. Os varais ficarão nas argolas da arca para se levar por meio delas à arca. E porás na arca o testemunho que eu te darei. Farás também um propiciatório de ouro puro, de 2,5 côvados e de 1,5 côvado. Farás 2 querubins de ouro batido o farás. Das 2 extremidades do propiciatório, 1 querubim na extremidade de uma parte e o outro na extremidade da outra parte. De 1 só peça, com o propiciatório, fareis os querubins, nas 2 extremidades dele. Os querubins estenderão as suas asas por cima, cobrindo com elas o propiciatório. Estarão eles de faces voltadas, um para o outro, olhando para o propiciatório. Porás o propiciatório em cima da arca e dentro delas porás o testemunho que eu te darei, e ali virei a ti, de cima do propiciatório, do meio dos 2 querubins que estão sobre a arca do testemunho. Falarei contigo acerca de tudo o que eu te ordenar para os filhos de Israel. Então este móvel, este propiciatório, esta Arca da Aliança, que é como é conhecida, que até alguns filmes bem icónicos da nossa história têm retratado este elemento tão sagrado da religião judaica, que era a Arca da Aliança, é de facto uma descrição extraordinária. E talvez alguns poderiam dizer: mas porquê tanto ouro? Porquê? Porque obviamente nós temos que valorizar aquilo que é valioso. O nosso problema não é valorizar o que é valioso. O nosso problema é quando atribuímos preço àquilo que não deveria ter preço. Aquilo que é valioso nem sempre tem um preço para ser colocado. E quando nós tentamos dar um preço em numerário, em dinheiro, aquele objeto, aquela circunstância, aquele momento perde o seu valor, porque nós quisemos atribuir um preço. Então era importante nós entendermos que aqui o que está em pauta não é se vale muito em termos de euros, quanto é que esta arca valia por causa do ouro utilizado, mas porque é que esta arca era tão valiosa. E era valiosa porque era ali que o Senhor se apresentava para poder falar ao seu povo. Isto realmente não tem preço algum, apesar de ser a coisa mais valiosa que nós seres humanos poderíamos obter. Então ele vai prosseguir ainda e vai dizer: ali virei a ti, em cima do propiciatório, por meio dos 2 querubins que estão sobre a arca do testemunho, falarei contigo acerca de tudo o que eu te ordenar para com os filhos de Israel. Então a arca era feita de madeira, da acácia, que em si mesmo já era uma madeira com algum valor, mas acima de tudo a ideia é representar o significado não só da madeira com a qual Cristo manifesta a sua humanidade, a fragilidade, mas ao mesmo tempo o ouro, que manifesta a pureza, que manifesta a preciosidade, que manifesta o valor que as coisas têm. Então, quando olhamos para esta madeira da acácia revestida de ouro, onde Deus manifesta a sua presença, podemos, sem, espero eu, estarmos a violar muito a interpretação escriturística, entender de alguma forma a humanidade de Jesus Cristo e o grande valor ao Ele manifestar a sua glória no nosso meio. Jesus, que era Deus, a terceira pessoa da Trindade, nós acreditamos num Deus uno, que se manifesta em Pai, Filho e Espírito Santo, que de alguma forma subsiste na forma de Pai, Filho e Espírito Santo. Vemos que Jesus era perfeitamente homem, e nós vamos ver Jesus relatado nos Evangelhos, já vimos no Evangelho de São Mateus, que ele teve fome, como qualquer um de nós, ele teve sede, como qualquer um de nós, Jesus precisava de se hidratar, como qualquer um de nós, ele teve cansaço, como qualquer um de nós, ele teve sono, como qualquer um de nós. Mas ao mesmo tempo que vemos Jesus dormir, descansar, sofrer, chorar pela perda dos amigos, vemos também que ele era perfeitamente Deus. Por isso, lá no Evangelho de São João, no capítulo 10, no verso 30, ele vai dizer: eu e o Pai somos um. Quem me vê a mim, vê ao Pai. Isto é algo extraordinário que nós, seres humanos, temos grande dificuldade em compreender, mas que os judeus compreenderam. Por isso as Escrituras vão dizer que o queriam matar. Alguns colocam em questão, dizendo: Jesus Cristo é um grande profeta. Não, ele não foi só um grande profeta. C.S. Lewis diz algo extraordinário. C.S. Lewis foi um professor universitário na Inglaterra, que durante algum período da sua vida se considerou ateu, até que estudou aprofundadamente quem era a pessoa de Jesus Cristo e percebeu a grandiosidade de Jesus e se converteu ao cristianismo. Ele dizia: ou Jesus é um grande mentiroso, porque ele se apresentou como sendo Deus, ou então, se aquilo que ele disse é verdade, nós temos que repensar realmente a nossa vida. E é exatamente isto. Jesus está a declarar-se como ele sendo a manifestação do Deus Pai. Ele é o Filho de Deus. Os judeus entenderam isto, por isso o queriam apedrejar por blasfémia. Eles sabiam que estava diante do Messias, estavam diante do Deus feito carne. E era isto que era inconcebível para um judeu. Agora, se Jesus diz ser quem ele é, nós temos que prestar muita atenção à sua palavra. É por isso que o apóstolo Paulo aos Colossenses, no capítulo 2, verso 9, ele vai dizer: nele, Cristo Jesus, habita corporalmente toda a plenitude da divindade. E o próprio Jesus, no Evangelho de São João, no capítulo 14, verso 1, ele vai dizer: credes em Deus, crede também em mim. E ele vai confirmar isso no capítulo 14, verso 9: quem vê o Pai, ou quem vê a mim, vê ao Pai. Então temos estas expressões que claramente manifestam a presença de Deus entre nós através da pessoa de Jesus Cristo. Este propiciatório que nós estamos a ver descrito aqui no livro do Êxodo, ele tinha dentro de si próprio as tábuas da lei, com os 10 mandamentos, iria mais tarde receber a vara de Arão, que manifestou a presença de Deus sobre o sacerdócio de Arão, e a partir do tribo de Levi, o sacerdócio de Arão, mas também continha o maná, o alimento com o qual o povo se alimentou durante o tempo que esteve no deserto. E o próprio Jesus atribuiu para si, lá no Evangelho de São João, capítulo 6, ele é o pão da vida. Ele é o pão que desceu do céu. Moisés, de alguma forma, clamou a Deus para que Deus alimentasse o povo, e Deus alimentou o povo através do maná, mas Jesus claramente assume isso para si. Mais uma vez, foi um daqueles episódios onde o povo de Israel, compreendendo perfeitamente o que Jesus estava a dizer, que ele era o pão da vida, ele era o Deus que supre as nossas necessidades, pegaram em pedras para o apedrejar mais uma vez. Eles não queriam aceitar que o Deus eterno, o Deus grandioso, o Deus maravilhoso, havia vindo à Terra para resgatar o homem da sua condição de pecado, através do seu sangue e através do seu corpo que foi moído pelas nossas transgressões. Cristo morreu naquela cruz não porque ele tivesse cometido pecado algum. Cristo morreu naquela cruz para que nós pudéssemos ter acesso à vida eterna. Jesus tomou o seu sangue e o apresentou diante do trono de Deus, como se Jesus tivesse derramado sobre o propiciatório ali o seu próprio sangue. E todos estes exemplos ao longo de séculos em que o povo de Israel fazia estas cerimónias apontavam para o grande sacrifício de Jesus Cristo. Por isso mesmo, João Batista, quando vê Jesus chegar, ele vai dizer: eis o Cordeiro de Deus que tira o pecado do mundo. E é nesta perspectiva que nós vamos ver aqui, no livro do Êxodo, toda essa descrição destas cerimónias, destes sacrifícios, deste propiciatório tão descrito com as suas dimensões, para entendermos como realmente Deus maravilhosamente providenciou a salvação para o ser humano. Ele foi semelhante a nós, Jesus Cristo, porém sem pecado algum, como diz o livro de Hebreus, capítulo 4, verso 14 a 16, tendo, pois, a Jesus, o Filho de Deus, como grande sumo sacerdote, que penetrou nos céus, conservemos firme a nossa confissão, porque não temos um sumo sacerdote que não possa compadecer-se das nossas fraquezas. Antes, foi ele tentado em todas as coisas, à nossa semelhança, mas sem pecado. Acheguemo-nos, portanto, confiadamente junto ao trono da graça, a fim de recebermos misericórdia e acharmos graça para socorro em ocasião oportuna. O socorro de Deus vem através do sacrifício de Jesus Cristo. Não pensemos que vem através de outro fenómeno qualquer. Nós necessitamos dessa relação com Jesus, de depositar a nossa fé inteiramente no sacrifício de Jesus Cristo para a purificação dos nossos pecados. Na primeira carta que João escreve, no capítulo 5, no verso 13 a 15, temos aqui uma referência poderosa à questão da intercessão, e João vai dizer: estas coisas vos escrevo a fim de saberdes que tendes a vida eterna, a vós outros que credes em o nome do Filho de Deus. E esta é a confiança que temos para com ele, que se pedirmos alguma coisa segundo a sua vontade, ele nos ouve. E se sabemos que ele nos ouve quanto ao que lhe pedimos, estamos certos que obteremos os pedidos que lhe temos feito. Esta é a confiança que temos na morte e na ressurreição de Jesus Cristo. Que Cristo Jesus, ao morrer naquela cruz, pagou o preço dos nossos pecados. E ao ressuscitar ao terceiro dia, esse sacrifício foi validado. E Cristo não só ressuscitou, como ascendeu aos céus e está à direita do Pai, intercedendo por nós, para que cada um de nós, agora conscientes do nosso pecado, da nossa necessidade de Cristo, possamos depender inteiramente dele para termos vida e vida em abundância. E é por isso que precisamos deste alimento espiritual, que é a sua palavra. E é por isso, mais uma vez, que o Salmo 119, verso 105, diz: lâmpada para os meus pés é a tua palavra e luz para os meus caminhos. Então é fundamental nós percebermos que o nosso alimento espiritual advém da nossa comunhão com Deus, que provém de ouvirmos a sua palavra, aplicarmos a sua palavra à nossa vida e vivermos em função e de forma coerente entre aquilo que dizemos ser e aquilo que verdadeiramente somos. É por isso que Tiago nos vai dizer, quando está a falar acerca dos nossos pecados, de confessarmos os nossos pecados uns aos outros, a fim de sermos sarados, ele vai dizer: a oração do justo pode muito nos seus efeitos. Então eu posso orar para poder realmente ter essa relação com Deus, entregando a minha vida nas mãos de Jesus Cristo, nas mãos de Deus, confiando que a morte e a ressurreição de Cristo são suficientes para perdoar os meus pecados e para me tornar filho do Deus Altíssimo, como diz as Escrituras. Tendo os nossos pecados perdoados, percebamos que a nossa relação com Deus precisa ser alimentada. Precisa ser alimentada pela palavra, precisa ser alimentada pela oração, precisa ser alimentada pela comunhão com aqueles que professam a mesma fé em Cristo Jesus. E é dessa forma que as Escrituras nos exortam a nos encontrarmos em pequenas comunidades ou em grandes comunidades para alimentar a nossa fé. Como diz o autor das Sagradas Escrituras, para nos exortarmos ao amor e às boas obras. Nós sozinhos somos sempre pessoas extraordinárias. Somos sempre boas pessoas sozinhos, até que nos confrontamos com alguém. E quando esse alguém não está em acordo connosco, alguns de nós talvez tenham muita facilidade em se irritar. Vale a pena pensar que Deus colocou-nos numa família, Deus colocou-nos numa comunidade, para que nós pudéssemos ser moldados, não para ser só melhores pessoas, mas para sermos conforme a imagem do seu Filho, Jesus Cristo, e podermos manifestar os atributos divinos, como a compaixão, a misericórdia, o amor, a graça. E isso deveria ser estendido às pessoas que cruzam connosco e vivem connosco, quer em casa, quer na nossa comunidade. Eu espero sinceramente continuarmos a aprofundar o livro do Êxodo, porque ele ainda tem muita coisa para nós estudarmos, e eu desejo sinceramente que o som deste livro continue a falar consigo, mesmo depois de desligar o seu rádio.

0: Outra grande canção a terminar este programa, desta vez com Anselmo Ralph, Ensina-me a Amar. Muito obrigado por acompanhar o programa. Se tiver alguma dúvida, não hesite, ligue para 912-126-835. Gostaríamos de saber a sua opinião, mas também que as suas dúvidas não fiquem na gaveta. Ligue para nós, esclareça todas as suas questões e faça o comentário acerca do programa de hoje. 912-126-835. Nós continuamos por aqui, amanhã, à mesma hora, contamos consigo.
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0: RCM, são 8 horas. 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

RCM, são 9 horas. 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

0: 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São 10 horas.
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RCM, são 11 horas. 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

0: 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É meia-noite.
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